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Bom dia. Bom dia, bons dias para o outro lado do Riminho. Hoje é quinta-feira, é o dia 14 de maio. Amanhã até não está nada mal ao senhor, uma nortada fresca. O céu está com algumas nuvens todas enfarruscadas. Já esteve um sol bonito, neste momento o sol desapareceu. Hoje é o Dia Mundial do Futebolista. A temperatura às 7 da manhã, olha, cifrava-se aí pela volta dos 12 grausitos, hein? Ora bem, hoje é dia de feira, olha, em Monção, em Tui, ali do outro lado do rio, em Valença do Minho. Ontem foi a feira de Valença, hoje é do outro lado, em Tui. Em Vila Praia de Âncora, em Barcelos e também na Troca.

Padaria e Pastelaria Rampa com Guedo e a Andra Valença também é Portugal. Passou por cá a Cristina, a distribuidora de pão e bolos para ela. Boa quinta-feira, boa distribuição.

O destaque vai para o Giro. Sabem o que é o Giro? O Giro é a volta à Itália. Há um português da Figueira da Foz, Afonso Eulálio, que está a liderar o Giro, a volta à Itália.

Ora bem, chegou o Pifas que vou, e eu vou estar aqui até às 10 da manhã. Ora bem, hoje também está nas bancas a revista semanal do Alto Minho. O destaque vai, de facto, para o Alto Minho, ainda tem receio da inovação. Plano de urbanização de Viana do Castelo falhou na urbanidade. Há 6 municípios do Alto Minho que podem ficar impedidos de licenciar novas construções. Isto é a primeira página da revista Alto Minho. Também um destaque para a Associação Desportiva da Ponta Barca. É a campeã de Viana do Castelo, da primeira divisão distrital. Por Vila Nova de Cerveira passou Bino Maçães. Felizmente, os meus pais nada percebem de futebol, disse Bino Maçães ao passar por Vila Nova de Cerveira.

e com carta de condução e subsídio de 439 euros para os jovens para o serviço militar. Vamos parar então a música, vamos sim senhora, parar a música e então a primeira página onde diz que o primeiro-ministro Montenegro acendeu uma vela em Fátima, na peregrinação. A PSP fecha esquadras para libertar 500 agentes, para esses agentes fazerem segurança. Gestores da RTP com aumento de 18%. Administração com ganho salarial em ano de prejuízos. Aquele canal, que é o canal Conta Lá, acumula dívidas a empresas concorrentes. A PJ caça fraude com fundos europeus em Pinhal. E não só. Pontessor, tiros para o ar em fuga de tribunal. Enquanto que o Trump foi recebido na China com uma passadeira vermelha. Ah, bem, vamos então aqui dar a volta mais pormenorizadamente pelas notícias. Mas há coisas que... Esqueça o médico de família. O que venho pedir a vossência é um político de família, mas dos pequenos, é? Pronto. Em vez do médico de família, aí este é o artigo de opinião, diz que Vossa Excelência veio pedir, mas foi um político de família. Ah, pronto. Já falámos então do ciclista da Figueira da Foz, que lidera a Volta à Itália. É o terceiro português envergar a prestigiada camisola rosa, depois de em 89 o Acácio Silva e em 2020 o João Almeida. E também há aqui um artigo que diz que a política precisa de pessoas habituadas a trabalhar com rigor e a tomar decisões difíceis. E há que tomar. Não há dúvida que a política está habituada a trabalhar com pessoas com rigor. Entretanto, e sabem que desde o 25 de Abril aumentaram os lugares na administração local e nacional. Todos querem ser chefes de divisão, chefes de gabinete. Primeiro é necessário pertencer ao partido. A escolha já não é por competência, é só a cor partidária. E a produtividade, onde é que está? Pois... Epá, sinceramente não sei onde é que está a produtividade. E cada vez isto, sinceramente, olhando aí por várias, aí pelas freguesias, a limpeza está... Nem vê-la. É o que eu já outro dia disse. Antigamente havia... era a era da vassoura. Da vassoura, claro. Agora não. Agora é a era do bufador. Mas o bufador não funciona. Ah, pois... Ainda não, mas qualquer dia vai haver superadores daqueles de inteligência artificial. Eles sozinhos, lá vão eles limpar as ruas aí das freguesias e tudo mais. É verdade. É, sinceramente, é. Mais um fim de semana que se avizinha e naturalmente que já estou farto de falar nisto, mas pronto. É bom recordar, porque as pessoas não podem esquecer... Ali aquela região e aquela zona ali do Alto Estrejo. E então ao fim de semana nem se fala na gente que visita ali aquele largo. Pois, e ali naquela zona comercial, industrial, mas a limpeza é nula. É nula. Mas que é que andarão a fazer os funcionários das juntas de freguesia? Pois, agora então vamos apoiar a compra de superadores com IA. IA, meu, como dizia o outro. Olha, entretanto, o Trump anda lá pela China. Vai pedir ao Xi para abrir o mercado chinês às empresas americanas. E faz muito bem. A América é hoje uma potência mais fraca do que Pequim. Pequim, capital da China, pois claro. Fátima é a escola e não é apenas um lugar de devoção. Uma enorme multidão passou por Fátima. Olha, e o engraçado é que uma senhora, uma peregrina de 80 anos, que ainda lá vai a pé, ainda lá vai a pé, vai de Proença à Nova até Fátima, 82 anos.
É verdade, não há dúvida. Pois, dar carta de condução e 439 euros é uma ideia peregrina. Isto, pá. Pois é, mas é que agora, ainda antigamente também podia-se tirar no Exército ou na Marinha ou na Força Aérea a carta de condução gratuita, até porque havia aquela especialidade de condutores, condutor auto. Acho que era assim que se dizia. Já a carta de condução não se pagava, mas de qualquer maneira, esses 400 e piques euros, antigamente nada. E então quando desaparecia qualquer coisa, por exemplo, um lençol, tinha que se pagar. Pois é, desapareceu-me um lençol e não mais. Pois é, pois, do pouquinho que se recebia ainda se pagava. Pois é verdade, ainda se pagava pelas coisas que desapareciam. Desaparecia um ia repirar outro. O Conselho da Administração da RTP foi aumentado em 18%. O Nicolau Santos recebe mais de 105 mil euros brutos por ano da RTP. Pois, claro. Isto agora, pois. A PSP fecha as quadras para libertar 500 agentes. Ora bem, eu acho que é uma política que não é das mais aconselháveis. Fechar as quadras para libertar 500 agentes da PSP. Não, deixavam estar esses PSP nas quadras e abrir um concurso para formar ou receber mais agentes. É isso é que era. Agora, tirar um lado para pôr no outro, fraca política. Digo eu, pronto. Entretanto, um homem de 40 anos foi detido pela PJ de Braga por abusar sexualmente de duas filhas, uma de 4 anos, outra de 7. A investigação começou após uma unidade local de saúde denunciar que uma das crianças tinha sido diagnosticada com uma doença sexualmente transmissível. A PJ realizou diligências em conjunto com as autoridades sanitárias e apurou que outra criança da mesma família também estava infectada. O pai, que reside em Viana do Castelo, com uma mulher e 3 filhos, foi identificado como o presumível autor da infecção dos filhos e foi detido na passada segunda-feira. Bem diz aquele meu amigo Ângelo, havia que se lhe cortar a arma do crime. Pois é verdade, a arma do crime. Essa tem boa do Ângelo. Há que cortar-lhe a arma do crime ou desfazer-lhe a arma do crime. Ora bem, a PJ detém um grupo por fraude com fundos europeus. Isto foi uma operação, ora bem, Operação Saco Roto, 3 detenções e foram apreendidos 100 mil euros. Empresas que, claro, pois, era fraudes nos fundos europeus. Se desse-lhe a volta por todo o país, muita fraude destas encontrava. Pois, claro, pois, isso é verdade. Ora bem, mulher morreu numa colisão na Nacional 13, na Maia. Centenas de interrogatórios em operação de escravatura no Alentejo, ali na zona de Beja. Isto, a escravatura. Olha, os doentes oncológicos podem pedir a correção do IRS. Pois, quem padecer de uma doença oncológica pode pedir a correção. Olha, um indivíduo vai ser indemnizado por um tratamento e que lhe deixaram o pênis torto. Uma indemnização de 12 mil euros ao doente. Foi um urologista que lhe deixou ao paciente ao aplicar-lhe uma terapia a laser. Ora, deixou-lhe o pênis torto. Por isso, vai ter que pagar 12 mil euros. Olha, e aquela aflição que ainda existe ali pela zona centro deste país relacionada com a tempestade que passou lá, o Cristim. Recordo aqui uma criança que disse, olha, trancou-se no quarto banho a mãe e o filho. E depois o filho dizia, mãe,
não me deixes morrer. Isto, olha, entretanto, ficaram desalojadas 74 agregados familiares ali na zona centro deste país. A maior forestada na Figueira da Foz, a maior rajada de vento naquela altura de 124 km por hora. 34 escolas de Ourense sofreram danos. Ora bem, o governo aprova hoje a lei laboral, mas o Chega reitera condições para a viabilizar. Vamos ver o que é que isto vai dar. Pois. Ora bem, bem aí a jornada, a última jornada da Liga Portuguesa. Pois, da Liga Portuguesa. Todos os jogos são no próximo sábado. Assim como também na revista Alto Minho, vem aqui uma notícia sobre aqui jogam o Chafé, o Lanhelas e o Tábora, jogam tudo pela subida à primeira divisão distrital da Associação de Futebol de Viana do Castelo no próximo sábado. Tratando na revista Alto Minho, vem que, olha, o Lanhelas lidera com 73 pontos, o mesmo tem o Chafé, enquanto que o Tábora tem 71. Pronto, tenho uma entrevista aqui, então, do treinador do Lanhelas, Luís Góios, aqui na revista Góios, aqui na revista Alto Minho, desde que saiu, hoje que está nas bancas. Pronto.

0: tem 24 anos, é o novo líder da Volta à Itália, mas ficou em segundo lugar numa tirada de 230 km. E então ficou em segundo lugar, mas ganhou a camisola rosa. Tem, olha, tem sob o segundo classificado, é o Arrieta. Tem 2 minutos e 50, quase 3 minutos de vantagem sobre o segundo classificado, o Arrieta. E tem quase 4 sobre o italiano Scaroni. Scaroni. E então vamos ver o que é que... Hoje é a sexta etapa, 142 quilómetros. E agora, olha, 8 de mínima, máxima 18. A fase da lua, quarto crescente. Bandidos fora, Israel apurado e uma lenda no palco. Bandidos, os bandidos do Cante não lograram alcançar o apuramento para a final do Festival da Eurovisão da Canção 2026. Olha, pois, isto, claro que é a primeira vez que desde 2019 que Portugal falha a presença na fase final do concurso. E a página das vidas, e lá cada vida, até o Rodrigo Salazar mudou-se para o Sporting e casou. Antes de assinar pelo Sporting, passou para a equipa dos casados. Mas ele já tinha 3 filhos, já. Pronto. Só faltava era o casamento. O casamento. Pois claro que já tem o Tiago de 3 anos e o Romeu, que nasceu em agosto. E agora é lá cada vida aqui, é lá cada vida. Tiros para o ar durante uma fuga de tribunal em Ponte Sor. A família de um homem detido por tentativa de homicídio, cria manobra de diversão para facilitar a fuga. A GNR montou uma operação na caça ao homem. Ele até conseguiu prender, entre aspas, 3 militares que estavam lá no tribunal de Ponte Sor. Por falar em GNR, o comando de Santarém investiga 2 GNRs colocados, um no posto de Benavente, outro no posto de trânsito de Salvaterra de Magos. Estão a ser investigados pela PJ por envolvimento num alegado esquema de corrupção. Entretanto, olha, um concurso vai ser lançado para as luzes de Natal em Lisboa. O valor, 750 mil euros. E agora, é verdade, e o provérbio para hoje, maio claro e ventoso, faz o ano rendoso. Então é, maio claro e ventoso, faz o ano rendoso. Vamos ver, para já as cerejas estão todas a apodrecer. E não só, e os senhores melros, ainda elas estão ali a pintar, como se diz na gíria, já os melros as levam todas, pá. Nem as deixam amadurecer, mas lá, são filhos de inteligência. Isto é que é inteligência artificial do melro. Uma rixa em Lisboa, num apartamento da calçada do Tujolo, rendeu um morto e um ferido. A vítima mortal morreu no Hospital de Santa Maria. O ferido está no São Francisco Xavier. A dupla que engatou para roubar foi apanhada em Lisboa. E, claro, agora não há assim mais nada de especial. Não há mais nada de especial, então, olha, vamos aos compromissos publicitários e depois vamos à música, ok? Pronto, é assim mesmo. Amanhã, olha, o céu está enfarruscado, já teve sol bonito, aberto. Agora, pronto, a coisa complicou-se, está, pois é verdade. Vamos então aos compromissos publicitários. Malta, bom dia, é o Pifas.
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6: Quando bate o coração, é bom sinal, não é? É verdade. Quando bate o coração, é bom sinal. É sinal que a gente está viva. Então este bonito tema é Quando Bate o Coração.

Muito bem esta musiquinha. Que é a musiquinha? Perdão. E então, o que é que dizia a música? É verdade. E agora, é que nem eu sei o que é que dizia a música. É verdade. Não, porque fiquei assim um bocadinho. Ah, já sei. É verdade. Dizia assim, dois amigos. Pronto. E agora vamos aí. Temos que dizer que hoje à noite, às 20 horas, às 8 da noite, pronto, há um jogo de juniores para o Campeonato Distrital. Juniores, o Clube Desportivo de Cerveira recebe o Desportivo de Monção às 20 horas no Municipal Rafael Pedreira. É um jogo do Campeonato Distrital de Juniores. Hoje, amanhã, à mesma hora, às 20 horas, Futebol Feminino Sub-19, Clube Desportivo de Cerveira, Deu ao Cristo. Pronto. E agora, e no domingo de manhã, isto é o programa do Clube Desportivo de Cerveira para o fim de semana. Domingo de manhã, os iniciados, Cerveira, Courense. Pronto, está tudo dito para hoje. E agora, a Maria Isabel Tiago, hoje está de aniversário. Um grupo de amigos e amigas lembraram-se do aniversário.

aniversário da Maria Isabel Tiago, 27 anos, e vamos lá então cantar os parabéns, vamos lá! A Maria Isabel Tiago, parabéns e felicidades e um bom dia de aniversário!

0: Ora bem, muitos parabéns, muitas felicidades dos amigos e amigas para a Maria Isabel Tiago, que hoje completa 27 primaveras. Eu tenho aqui uma musiquinha, mas para já vamos aos compromissos publicitários. A música espera. Uma musiquinha então para a Maria Isabel Tiago, que está de parabéns. Depois dos compromissos publicitários. Está bem? Pronto, vamos lá.
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0: Ora bem, cá temos então uma musiquinha para a Maria Isabel Tiago, que hoje está de parabéns. Parabéns, muitas felicidades. E oxalá que esta data se prolongue por muitos e muitos anos. E o PIF esteja cá para os contar, está bem? Pronto. Então, recordando aqui os amigos e amigas da Maria Isabel Tiago, é bem, esta musiquinha do Império Show, é verdade, do Império Show e do Delfim Júnior. Ela, oh, claro, a música é assim, olha. Ela é perfeita.

0: Ora bem,
1: então parabéns para a Maria Isabel Tiago. Ora bem, estamos muito perto das 9 da manhã. Faltam 6 minutinhos, né, malta? 6 minutinhos, né? É verdade, 6 minutinhos.
0: Vamos lá, 6 minutos.

0: É verdade, hoje aqui estou até às 10. Eu sou o Pifas.
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0: Está uma norte, está a norte-sul. Não sei lá de onde é que vem esta ventania.
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0: Dá-me a impressão que vem de sul para norte. Parece-me que quer arrastar a chuva.
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0: Eu sou aquilo que sou, de alma e coração. Cá estou de segunda a sexta, das 8 às 10.

0: São aquilo que são, pois claro. Então lembra-me agora daquela, que é aquele indivíduo que foi ao doutor e disse: ó, seu doutor, apareceu-me aqui uma pinta amarela nos testículos. E o doutor olhou para ele e disse: ó, amigo, que idade tem? Tenho 90 anos. Tem relações sexuais? Sim, várias vezes. Olha, entrou. Então, a luz de reserva acendeu. Pois claro. Então a luz da reserva acendeu, mas claro.
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0: Isso é que é importante, haver sempre alegria, porque esta vida são dois dias.

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1: Museu Bienal Cerveira assinala Dia Internacional dos Museus com entrada gratuita e programa especial.
2: Notícias com Rui Vaz Carpinteira.
1: A Fundação Bienal de Arte Cerveira vai assinalar o Dia Internacional dos Museus com dias abertos nos dias 16 e 18 de maio, com um programa diversificado que inclui visitas orientadas, lançamentos de publicações e workshops. A entrada e participação nas atividades será gratuita. O presidente da Fundação Bienal, Rui Teixeira, destaca a importância desta abertura ao público como reforço da missão do museu. O Dia Internacional dos Museus é um momento fundamental para reforçarmos a relação do museu com a comunidade. A entrada gratuita e a diversidade de propostas refletem o compromisso da Fundação Bienal com a acessibilidade cultural e com a valorização da criação contemporânea, refere Rui Teixeira. No dia 16 de maio, o programa tem início às 15 horas e às 16 horas decorrerá o lançamento do catálogo da exposição. Já no dia 18 de maio, terão lugar durante a manhã ações de mediação. Entre as 14 e as 17 horas decorre, nas oficinas do Museu Bienal Cerveira, a ação de curta duração, Cianotípia, orientada por Luísa Rodrigues. Campanha de recolha de alimentos, Banco Alimentar contra a Fome. O município de Nova Cerveira lança este apelo: ajuda a encher cabazes e corações. Sê voluntário. Dia 30 e 31 de maio. A Câmara Municipal convida a população a participar como voluntário ou voluntária através do Banco Local de Voluntariado de Vila Nova Cerveira, colaborando nos supermercados aderentes na recolha de bens alimentares. As funções passam por apoiar na sensibilização dos clientes e na recepção dos donativos, integrando os turnos de voluntariado organizados. A participação de cada um é fundamental para o sucesso desta campanha e para reforçar a resposta social junto da nossa comunidade. Inscrições, Banco Local do Voluntariado, @cm-cerveira.pt. Indique o dia e horário preferencial e contacto telefónico. Friestas celebra os sabores da Raia Minhota com um fim de semana de gastronomia e tradição. Freguesia de Friestas, em Valença, recebe em 16 e 17 de maio, próximo fim de semana, mais uma edição do Festival Sabores da Raia, um dos encontros gastronómicos mais emblemáticos da Raia Minhota, prometendo dois dias repletos de sabores tradicionais, animação popular e convívio transfronteiriço. O certame volta a afirmar-se como um ponto de encontro entre o Minho e a Galiza, reunindo gastronomia típica, produtores locais, música ao vivo e tradições culturais que celebram a identidade raiana. No sábado realiza-se igualmente o quarto passeio de clássicos Sabores da Raia, iniciativa que levará as viaturas antigas a percorrer alguns dos locais mais emblemáticos de Friestas. É uma organização da Junta Freguesia de Friestas e da Câmara Municipal de Valença, com o apoio do Rancho Infantil e Juvenil de Friestas. O festival assume-se como uma montra privilegiada da cultura, gastronomia e hospitalidade do Minho transfronteiriço. GNR quer usar helicópteros para fazer vigilância em dias de risco elevado. A GNR quer utilizar helicópteros da Força Aérea para reforçar a vigilância em dias de risco elevado de incêndio rural. O comandante-geral da GNR, Rui Veloso, considera que a vigilância aérea permite controlar mais facilmente zonas florestais e admite que essa foi uma falha identificada no ano passado. A decisão depende ainda da Força Aérea e da Proteção Civil, mas a GNR espera avançar com esta medida já este ano, complementando o trabalho feito no terreno e com drones. Agora a fechar. A invasão dos 120 pavões na Itália. Uma charmosa vila turística italiana chamada Punta Marina está a viver um autêntico caos. A localidade foi totalmente invadida por mais de 120 pavões que andam à solta pelas ruas. Caos no trânsito. As aves decidiram que as estradas são deles e param o trânsito quando querem. Os pavões olham para o próprio reflexo na pintura brilhante dos carros, acham que é um rival e atacam os veículos à bicada, destruindo a pintura. O brilho noturno destas aves está a deixar a população à beira de um ataque de nervos. A vila está literalmente partida ao meio. Metade dos moradores exige a expulsão imediata das aves, a outra metade acha os animais fofos e quer que eles fiquem. A situação atingiu o pico de contestação com a chegada da época de acasalamento das aves, o que intensificou os gritos noturnos e os comportamentos territoriais agressivos contra os carros. Os canais de televisão italianos como a Rai Play e a Mediaset e as agências internacionais como a AP News enviaram equipas de reportagem ao local para filmar o caos. Em Portugal, meios como a SIC Notícias também partilharam as imagens das aves a passar pelas praias e varandas. Pois é, a invasão dos 120 pavões que, de facto, está a preocupar muitos, mas outros acham esta invasão interessante. Eu fico por aqui, desejo-lhe uma ótima quinta-feira, volto em próximas edições.
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1: Ora bem, vamos então falar aqui de, olha, sábado e domingo em Campos vai acontecer a festa em honra de Nossa Senhora de Fátima. Sábado a Rádio Luz, depois ao meio-dia a pirotecnia de cornos e à noite, 21 horas, a saída da procissão de velas da Capela de São Sebastião no Sobreiro em direção, depois haverá a missa, da Igreja Paroquial. Para domingo, Rádio Luz, às 2 da tarde, entrada da Banda de Música de Lanhelas, missa, sermão e procissão em honra de Nossa Senhora de Fátima, a partir das 3 da tarde, no domingo, cantada pelo Grupo de Escuteiros de Campos, atuação do Rancho Folclórico de Campos e depois despedida, um mini concerto pela Banda de Lanhelas. Isto festa, sábado e domingo, de Nossa Senhora de Fátima, na freguesia de Campos. Ora bem, nós sabemos que há mais festas da Senhora de Fátima, mas não chegou cá o cartaz para informar. Pronto. Em Caminha, no restaurante Virgem de Fátima, vai apresentar, olha, este fim de semana, 16 e 17, é o cozido à portuguesa. Depois, no sábado à noite, jantar a partir das 20 horas, a atuação dos fadistas do Jorge Nandi e da Guida Fernandes é a partir das 21 horas. Bacalhau a Zé do Pipo ou Picanha. Uma celebração da alma portuguesa e da saudade. Fado, espetáculo, no restaurante Virgem de Fátima, próximo sábado à noite. No domingo haverá a matiné, que está a cargo da matiné, que está a cargo do Vítor de Paredes Coura, o grupo Vítor de Paredes Coura. Começa às 4 da tarde até às 20 horas, aos domingos. Pronto. Agora, também o Sport Clube Valenciano, no seu bar, que é no estádio Dr. Lourenço Raimundo, no próximo dia 30 deste mês de maio, a partir das 6:30 da tarde, com a animação musical do espetacular do Alba Viva, vai haver sardinhada, bifanas à moda do Porto e caldo verde. Maravilha. Porco no espeto. Comissão de festas de São Roque, no recanto dos amigos de São Roque, nas Cortes. Almoço convívio, porco no espeto, 18 roquinhos, inclui a sopa, arroz de feijão, a bebida, a sobremesa e café. 7 de junho, a partir do 12:30. Faça já a sua reserva para o 936-268-937. No dia 7 de junho, vai-se comemorar o 44º aniversário da Liga dos Amigos do Conselho de Valença. 7 de junho, Quinta da Valenciana, Fernão Ferro, no Seixal. Recordo que no dia 7 de junho, às 5 da manhã, sai um autocarro do lar da Feira dos Santos de Cerdal. As inscrições para o autocarro e, naturalmente, para todo o programa em Lisboa, no Seixal, é o 936-071-909, o Quim Pedreira. Pronto, depois a ementa já é do conhecimento, bacalhau à Quinta da Valenciana, perna de porco assada com batata, depois muita coisa lá vai acontecer, vai haver tarde o rancho, os minhotos da Ribeira da Laje, vai haver depois sorteios, vai haver, é lá, ué, custa até aos 5 anos é grátis, dos 5 aos 12, 20 euros, e maiores de 12 anos, 40 euros. 7 de junho, 44º aniversário da Liga dos Amigos do Conselho de Valença. O autocarro sai no dia 7, às 5 da manhã, do Largo da Feira dos Santos, em Cerdal. O bazar, o espetacular bazar de São Roque de Gontijo, a angariação de fundos para as festas de São Roque de Gontijo, que se celebram em agosto, no último fim de semana de agosto. A animação musical neste bazar, antes disso, às 2 da tarde, efetua-se o espetacular bazar, para no final há diversão com o do Alma Viva. No dia 21 de junho, segundo passeio de motas e motinhas, é verdade, na organização do Rancho Folclórico Infantil e Juvenil de Gondarém, encontro às 8:30 da manhã, reforço, almoço e lembranças, inscrições até ao 14 de junho, 30 botinhas. 964-999-562. Pois. E agora? E agora, que mais temos aqui para vos... Ah, temos aqui duas viagens. Duas viagens. Ah, dia 30 deste mês, uma espetacular viagem. Olha, saída dos locais indicados, num autocarro de grande turismo, tomar no restaurante o pequeno almoço. Depois do pequeno almoço, será uma, será servido, ou melhor, haverá uma palestra comercial sobre os artigos para o lar e bem-estar, a seguir de um almoço de leitão à moda da bairrada, depois de um passeio para Aveiro, passeio de barco liceiro, degustação de ovos moles, espumante incluído, todo incluído. E olha, é de facto um dia espetacularmente bem passado. 30 de maio, é um sábado. Por apenas 45€, todo incluído. Contactar o 967-957-842. E também no dia 8 e 9 de agosto, de 4 em 4 anos, realiza-se a Festa da Flor em Campo Maior, no Alentejo. É este ano, dia 8 e 9 de agosto, uma viagem até o Alentejo. Dizer-vos que uma das ruas de Campo Maior vai estar decorada com o crochê de Vila Nova de Cerveira. 967-957-842 para marcar para esta espetacular viagem. Ora bem, e agora o que é que... Ah, temos comes e bebes. Temos comes e bebes, pois, claro. Comes e bebes, vamos lá ver o que é que temos aqui de comes e bebes para hoje. 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Ora bem, e agora vem aí a música. Vamos a uma saudação para o amigo Pereira, para a Pereira e família, lá para Sopo de Cima, pronto. Também daqui a bocado vamos falar então de Vila Nova de Cerveira, que amanhã vai receber o seminário de Operação Bom Caminho. Daqui a bocado vamos falar sobre este programa da Operação Bom Caminho, aqui em Vila Nova de Cerveira. Pronto, para já... Vamos à música, pois. Vamos lá, olha. Para o amigo Pereira e família, lá para Sopo, é? Ele que me disse que a crise vai na agricultura, é? É verdade, amigo Pereira?

0: É verdade, então o amigo Pereira lá em Sopo de Cima está com crise na agricultura, é verdade. É verdade. Não é só ele, hein? Até porque, segundo informações, os melros comem para aí as cerejas todas, pais. É a crise da agricultura.
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5: Ora bem, vamos de aqui também dizer-vos, também já nos chegou aqui o programa das festas de Santo António e São Félix, Candomil, Vila Nova de Cerveira. Disto iremos falar, ainda falta, 12, 13 e 14 de junho. Freguesia de Candomil, Vila Nova de Cerveira, vai viver as suas festas em honra do Santo António e do São Félix com um programa recheado de muita coisa. Pronto, e disso depois iremos falando durante estes dias que vem. E pronto, agora eu prometi que ia falar deste tema, de que amanhã, dia 15 de maio, Operação Bom Caminho. É uma iniciativa promovida pelo Comando Territorial de Viana do Castelo, com o apoio da Câmara Municipal, no âmbito da Estratégia Anual de Segurança dirigida aos caminhos de Santiago. O evento está agendado para o auditório da Biblioteca Municipal, integra a apresentação distrital do dispositivo de apoio aos peregrinos, incluindo o cariz transfronteiriço, com a presença da Guardia Civil, refletindo a crescente relevância destes itinerários que atraem anualmente milhares e milhares de peregrinos de diferentes nacionalidades. Cientes da importância do Caminho de Santiago, a Guarda Nacional Republicana prevê realizar um conjunto de ações operacionais com o objetivo de reforçar a segurança e a proteção dos peregrinos. Estas incluem o aumento do patrulhamento ao longo dos percursos, com especial incidência em zonas mais vulneráveis, como locais isolados, infraestruturas de acolhimento e áreas de maior afluência, bem como a realização de ações de sensibilização para a promoção do comportamentos seguros. No contexto da crescente afluência, esta operação assume particular relevância ao reforçar a prevenção, a proximidade e a articulação

entre entidades. Trata-se também de uma oportunidade para dar a conhecer o trabalho desenvolvido no terreno e a importância de garantir para cada peregrino que percorre o seu caminho em segurança. O programa inclui, amanhã, uma caminhada com início às 10 da manhã. Durante a tarde, terá lugar uma sessão de abertura com a presença do comandante do Comando Territorial de Viana do Castelo, o Coronel António Maciel da Silva, e do Presidente da Câmara Municipal de Vila Nova de Cerveira, Rui Teixeira. Seguem-se intervenções da Federação Portuguesa dos Caminhos de Santiago, do Acipro Estrada de Vila Nova de Cerveira e do município, bem como a partilha da missão da Guarda Civil e da GNR nos Caminhos de Santiago. No final, será realizada uma demonstração dos meios destas forças de segurança. O seminário de Vila Nova de Cerveira destina-se a todos os interlocutores com peregrinos, nomeadamente municípios, entidades do setor de turismo, associações jacobeias e responsáveis por albergues, contando com o apoio do município. Recorde-se que os Caminhos de Santiago são percorridos por milhões de peregrinos que desde o século IX, quando foi descoberto o sepulcro do apóstolo Santiago Maior em Santiago de Compostela, afirmando-se desde então como um dos mais importantes itinerários espirituais e culturais da Europa. Assumindo-se como um município amigo dos peregrinos, Vila Nova de Cerveira tem vindo a apostar na valorização do caminho português da costa a Santiago de Compostela, reconhecendo o seu papel no desenvolvimento económico e turístico do território. Entre as medidas implementadas, destacam-se o reforço da segurança dos percursos, a construção de um albergue de peregrinos e o apoio à certificação do caminho de Nossa Senhora do Norte, que liga o concelho de Vila Nova de Cerveira ao Tominho.

E malta, isto é o Pifas. Até às 10. Um abraço para o amigo Manuel Fernandes, que vai a caminho de Viana do Castelo, na sua viatura, no seu táxi.

0: É verdade, o Pifas quer ver, é toda a gente contente. Então, amigo Manuel Fernandes, olha, boa viagem até Viana do Castelo. Acaba de passar, passou aqui em Vila Nova de Cerveira e vai até Viana do Castelo. Boa viagem e um bom regresso. E sempre, sempre na companhia dos 93.6, desde Vila Nova de Cerveira para todo o mundo, aqui. E de segunda a sexta, o Pifas. Eu sou o Diamantino Graça Fernandes, olha, estou aqui todas as manhãs para tentar fazer o melhor e que agrade a toda a gente. Bem, agora, e por falarem... Ah, e os compromissos publicitários, é verdade. É verdade. É verdade.
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Retinha final, estamos a 16 minutos das... Da quê? Ai, das 10 da manhã. Então, aí vai esta música muito especial. Olha, aí vai ela. Aí vai ela. Aí vai. Vamos bater no prego.

bem, vamos ver se ainda vamos a tempo com esta. Com esta desgarrada assim. É o Tiago Neto e o Paulo Fragoso. O padre e o pecador.

0: Prometo voltar amanhã, se Deus quiser, no mesmo horário. 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

Então não se esqueça que logo às 20 horas, Campeonato Distrital de Juniores no Municipal Rafael Pedreira, Cerveira Desportivo de Monção. Jogo antecipado. E amanhã, à mesma hora, há futebol feminino, sub-19, também no Municipal Rafael Pedreira, é o Clube Desportivo de Cerveira e o Deo Cristo. Duas antecipações. É malta, um abraço e um beijinho e até amanhã, se Deus quiser. Foi o Pifas, aqui na sua Rádio Cerveira. Até amanhã.

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0: Caros ouvintes, sejam bem-vindos ao programa Meia Hora de Verdade. Muito bom dia, Cerveira! Muito bom dia a ti que estás sintonizados na 93.6 FM Rádio Cultural de Cerveira. Sou o Carlos Afonso e estou cá mais uma vez convosco no nosso programa Meia Hora de Verdade. Em meia hora conversamos um pouco e a seguir é só tocar música até às 11 da manhã. É só música boa hoje. E antes de começarmos a conversa, vamos colocar aqui música boa, não é? Do artista Youth Fox e Sunday Love. Música essa intitulada Pistoleira.
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E foi assim, deixamos para trás esta faixa musical de Woody Fox e Sunday Love. E como ia dizendo antes, hoje é, quero falar sobre um assunto que provavelmente já aconteceu convosco e eu afirmo que já aconteceu comigo. Refiro àqueles momentos em que a mente nos prega assim uma partida, não é? E por vezes engraçadas e outras vezes constrangedoras. Pronto, é um daqueles momentos tipo de muito feeling que nem sempre acaba muito bem, sabem? Mas pronto, provavelmente já vos aconteceu, tipo, estás andando na rua, vês alguém de relance e podias jurar que é uma pessoa conhecida e quando estás a chegares lá, olha duas, três vezes e pensas, é mesmo essa pessoa. Chegas lá e dá um olá e não é. É uma pessoa desconhecida que pensaste ser outra pessoa que conheces. E pronto, é aquele constrangimento, um momento mesmo hilário. E pronto, olhas que não é pessoa e tentas dar uma desculpa, uma coisinha assim, que é para tentar controlar a situação e passas mesmo uma vergonha. Isso já me aconteceu e é muito constrangedor. E olha que isso não acontece só com pessoas. Confesso, tipo, me aconteceu uma vez uma cena. Estava na escola com a professora a fazer correções de um trabalho ou algo assim. Pus meu telefone em cima da mesa e alguém me chamou lá fora da escola. Fui lá ter, peguei o meu telefone que estava em cima da mesa, não é? E fui lá ter. Quando cheguei lá, dei conta que o telefone que estava comigo nem sequer era meu. É o da professora. E a pessoa ficou com o meu. Já viram como é que as coisas são? Foi um constrangimento e tanto. Epa, é aquela percepção tipo, imaginamos que temos algo em mãos e a nossa mente nos convence que é nosso e depois quando demos conta, no final das contas não é. O telefone da pessoa é mesmo parecido com o meu. E eu nem sequer tinha dado conta. Isso são exemplos de partidas que a nossa mente prega e pronto, é de veras constrangedor. Olha, vamos então seguir com mais música aqui. Tenho aqui Badocha, música intitulada 365, essas, para quem esteve cá antes comigo, sintonizado na Rádio Cultural de Silveira, já ouviu. Vamos lá, let's go, música no play.

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1: E assim deixamos para trás esta bela faixa musical de Badocha. E diz ele que é o Spider-Man, é o Homem-Aranha. ok. Olha, uma curiosidade. O cérebro adora reconhecer padrões e às vezes exagera, tanto que cria ilusões na nossa cabeça. Vemos uma cara, uma forma, uma cor e a mente, tipo, automaticamente completa logo completa tudo o resto e assim nos confunde até. É uma cena, tipo, bem automática, muito aleatória. Então, vamos seguindo então com mais música boa. O que é que temos aqui? Evandro. Música essa intitulada Lua.

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E assim deixamos esta bela música para trás, música do artista Evando, intitulada Lua. E uma coisa que eu vos dizer é que é surpreendente como a mente humana é poderosa e é capaz de nos pegar peças. E isto mostra que nem sempre o que vemos ou o que sentimos é a realidade pura. A nossa percepção engana-nos muitas vezes e fica engraçado pensar que podemos acreditar numa ilusão criada por nós próprios. É mesmo engraçado esta situação. Então, seguindo, vamos ver o que temos aqui. Uma música intitulada Interstellar, do artista Plutónio. É só música no play.

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1: E assim seguimos sempre em frente, são 10 da manhã mais 30 minutos, já se passou meia hora e a verdade para hoje é que somos iludidos pela nossa própria mente e não e não por influência dos outros, sabe? Se a tua mente acredita em algo, opa, certamente, bom, a vida é o que é, a gente acredita no que a gente vê, ok, mas se a nossa mente dá um empurrãozinho, a mentira se torna realidade. Olha, vamos então seguir com mais música boa. Temos aqui a música do artista angolano Preto Show, juntamente com Filho do Zua, Wami Dongada e Telnobiti, intitulada Pedra. E vai pedrada, música no play.

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1: É muito feeling, meu. E assim deixamos para trás esta bela faixa musical. E não paramos por aqui. Siga com mais música boa. Temos aqui música do artista Kelson Monster. Siga em frente, sempre.

E assim deixamos para trás mais uma bela faixa musical e seguimos com mais. Vamos ver o que temos aqui. O Roche, música intitulada Amor de Fim de Noite. 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

E assim, amigos, deixamos para trás esta música boa de Orochi intitulada Amor de Fim de Noite. E seguimos com mais. Temos aqui G. Hilson Israel. Música essa intitulada Hoje é Hoje.

E assim deixamos para trás esta bela faixa musical do artista Jerry e o som Israel, intitulada Hoje é Hoje. E seguimos sempre em frente, já vão 10 da manhã mais 50 minutos. E vamos agora com o artista C4 Pedro e Big Nelo, música intitulada Calor e Frio. Siga, vamos sempre em frente.

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1: E assim deixamos para trás esta bela faixa musical e já estamos a terminar aqui o nosso programa. Só que amanhã tem mais. Olha aqui, hoje iniciei o programa e em Cerveira estava sol e agora estou a terminar e o tempo está nublado. E este tempo está exatamente como dizia esta música, é calor e frio. Então vamos aqui seguir com a nossa última música para hoje e para ti que estás sintonizado à Rádio Cultural de Cerveira. Muito obrigado e um abraço, um excelente trabalho para o dia de hoje, uma ótima quinta-feira, hoje 14 de maio. Então, vamos então para a última música da artista Cataleia e Alcemo Ralph, intitulada Atrevimento. Vamos lá, siga em frente, até às 11 da manhã.

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1: Museu Bienal Cerveira assinala Dia Internacional dos Museus com entrada gratuita e programa especial.
2: Notícias com Rui Vaz Carpinteira.
1: A Fundação Bienal de Arte Cerveira vai assinalar o Dia Internacional dos Museus com dias abertos nos dias 16 e 18 de maio, com um programa diversificado que inclui visitas orientadas, lançamentos de publicações e workshops. A entrada e participação nas atividades será gratuita. O presidente da Fundação Bienal, Rui Teixeira, destaca a importância desta abertura ao público como reforço da missão do museu. O Dia Internacional dos Museus é um momento fundamental para reforçarmos a relação do museu com a comunidade. A entrada gratuita e a diversidade de propostas refletem o compromisso da Fundação Bienal com a acessibilidade cultural e com a valorização da criação contemporânea, refere Rui Teixeira. No dia 16 de maio, o programa tem início às 15 horas e às 16 horas decorrerá o lançamento do catálogo da exposição. Já no dia 18 de maio, terão lugar durante a manhã ações de mediação. Entre as 14 e as 17 horas decorre, nas oficinas do Museu Bienal Cerveira, a ação de curta duração, Cianotípia, orientada por Luísa Rodrigues. Campanha de recolha de alimentos, Banco Alimentar contra a Fome. O município de Nova Cerveira lança este apelo: ajuda a encher cabazes e corações. Sê voluntário. Dia 30 e 31 de maio. A Câmara Municipal convida a população a participar como voluntário ou voluntária através do Banco Local de Voluntariado de Vila Nova Cerveira, colaborando nos supermercados aderentes na recolha de bens alimentares. As funções passam por apoiar na sensibilização dos clientes e na recepção dos donativos, integrando os turnos de voluntariado organizados. A participação de cada um é fundamental para o sucesso desta campanha e para reforçar a resposta social junto da nossa comunidade. Inscrições, Banco Local do Voluntariado, @cm-cerveira.pt. Indique o dia e horário preferencial e contacto telefónico. Friestas celebra os sabores da raia minhota com um fim de semana de gastronomia e tradição. Freguesia de Friestas, em Valença, recebe em 16 e 17 de maio, próximo fim de semana, mais uma edição do Festival Sabores da Raia, um dos encontros gastronómicos mais emblemáticos da raia minhota, prometendo dois dias repletos de sabores tradicionais, animação popular e convívio transfronteiriço. O certame volta a afirmar-se como um ponto de encontro entre o Minho e a Galiza, reunindo gastronomia típica, produtores locais, música ao vivo e tradições culturais que celebram a identidade raiana. No sábado realiza-se igualmente o quarto passeio de clássicos Sabores da Raia, iniciativa que levará as viaturas antigas a percorrer alguns dos locais mais emblemáticos de Friestas. É uma organização da Junta de Freguesia de Friestas e da Câmara Municipal de Valença, com o apoio do Rancho Infantil e Juvenil de Friestas. O festival assume-se como uma montra privilegiada da cultura, gastronomia e hospitalidade do Minho transfronteiriço. GNR quer usar helicópteros para fazer vigilância em dias de risco elevado. A GNR quer utilizar helicópteros da Força Aérea para reforçar a vigilância em dias de risco elevado de incêndio rural. O comandante-geral da GNR, Rui Veloso, considera que a vigilância aérea permite controlar mais facilmente zonas florestais e admite que essa foi uma falha identificada no ano passado. A decisão depende ainda da Força Aérea e da Proteção Civil, mas a GNR espera avançar com esta medida já este ano, complementando o trabalho feito no terreno e com drones. Agora a fechar. A invasão dos 120 pavões na Itália. Uma charmosa vila turística italiana chamada Punta Marina está a viver um autêntico caos. A localidade foi totalmente invadida por mais de 120 pavões que andam à solta pelas ruas. Caos no trânsito. As aves decidiram que as estradas são deles e param o trânsito quando querem. Os pavões olham para o próprio reflexo na pintura brilhante dos carros, acham que é um rival e atacam os veículos à bicada, destruindo a pintura. O brilho noturno destas aves está a deixar a população à beira de um ataque de nervos. A vila está literalmente partida ao meio. Metade dos moradores exige a expulsão imediata das aves, a outra metade acha os animais fofos e quer que eles fiquem. A situação atingiu o pico de contestação com a chegada da época de acasalamento das aves, o que intensificou os gritos noturnos e os comportamentos territoriais agressivos contra os carros. Os canais de televisão italianos como a Rai Play e a Mediaset e as agências internacionais como a AP News enviaram equipas de reportagem ao local para filmar o caos. Em Portugal, meios como a SIC Notícias também partilharam as imagens das aves a passar pelas praias e varandas. Pois é, a invasão dos 120 pavões que, de facto, está a preocupar muitos, mas outros acham esta invasão interessante. Eu fico por aqui, desejo-lhe uma ótima quinta-feira, volto em próximas edições.
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Hoje começamos com Gêmeos. Gêmeos está com a carta do dia, o Rei de Espadas, que significa que o seu poder de decisão estará em destaque. O seu e o meu, claro está, o nosso número da sorte é o 31. Peixe, com a carta do dia, o carro, que anuncia uma vitória muito importante na sua vida, bem merece. E o número da sorte é o 7. Agora, Sagitário está com a carta do dia, o 9 de paus, que lhe diz para ter força, para vencer todos os obstáculos. Você tem mesmo, acredita em si, e o número da sorte é o 31. Quanto a Touro, está com a carta do dia, o valete de espadas, que o aconselha a manter a vigilância, não fale demais, guarde de calado, não é? Como eu costumo dizer, o melhor é guardado para si, e o número da sorte é o 6. Aquário, com a carta do dia, o 9 de copas, que alerta para um possível desgosto. Esta aqui é que não é boa. Vá, vamos ter pensamentos positivos, vamos a isso. E então, o número da sorte é o 40. Carneiro, com a carta do dia, o 5 de ouros, que significa que pode cometer algumas falhas por falta de atenção. Vamos concentrar-nos melhor, vamos a isso. E o número da sorte é o 5. Caranguejo, com a carta do dia, o 3 de ouros, que significa que pode dar passos importantes no domínio financeiro. E o número da sorte é o 3. Quanto a Virgem, Virgem está com a carta do dia, o 10 de copas, que anuncia harmonia e felicidade no seu lar. Você bem merece e o seu número da sorte hoje sabe qual é? O 46. Quanto a Capricórnio, está com a carta do dia, a roda da fortuna, que lhe diz que alguns planos serão alterados para melhor. E o número da sorte é o 10. Agora Leão, Leão com a carta do dia, 8 de espadas, que aconselha a proteger o seu coração para não sofrer uma desilusão. Tá bom? Proteja seu coraçãozinho. O número da sorte é o 8. Carta do dia agora para Escorpião é a Rainha de Copas, que lhe diz que as pessoas que o rodeiam precisam muito de si. Dê-lhes o seu amor, principalmente à sua família. E o número da sorte é o 49. Já a Balança está com a carta do dia à Torre, que significa que pode ter de começar alguma coisa do zero. Algum projeto que você fez, mas depois aquilo vai abaixo e você recomeça. Muito bem, assim é que é. E o número da sorte é o... Sabe qual é o número da sorte? É o 16, é isso mesmo. É isso mesmo, que número tão bonito para si. 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

Os nomes em destaque neste início de quinta-feira, os de Havana, Ozeias Guime com Button Rose e Cletus, também os São Tomenses, Kalema e agora Neuza, para recordar Em Amor Intentado. Está aqui a melhor música. 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

0: Está hoje em estreia em Super Kizomba FM, é o último lançamento de Badocha, Te Amo. O videoclipe conta com a participação especial de Bernardina Brito e pode ser visto no canal YouTube da E Carga Music.
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6: Olá, ouvinte. Eu sou Rafael Molive e apresento semanalmente o Sintonia Brasil, onde apresento o melhor da música brasileira de todos os tempos. Sintonia Brasil revisita os sucessos musicais de cantores, cantoras e bandas de MPB, bossa nova, samba, jazz e pop. Este programa está sendo transmitido na rádio que traz as suas melhores lembranças, na sua melhor rádio. É o som de Flor de Lis, de Djavan, na interpretação do Milton Banana Trio. Damos início ao programa. Este programa é uma homenagem ao cantor e compositor Caetano Veloso. E abrimos o programa com Maria Gadu, Ora

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4: Continuamos o programa com Gilberto Gil, Sampa, Ivan Lins, Desde que o Samba é Samba, Quarteto em Si, Trilhos Urbanos, Ana Seton, Minha Voz, Minha Vida, Maria Bethânia, Tigresa, Nara Leão, Luz do Sol, e Simone e Milton Nascimento,

0: E chegamos ao final de mais uma edição do Sintonia Brasil. Meu grande abraço a você que acompanhou o melhor da música brasileira. Obrigado pela sua audiência e até a próxima semana.
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1: Museu Bienal Cerveira assinala Dia Internacional dos Museus com entrada gratuita e programa especial.
2: Notícias com Rui Vaz Carpinteira.
1: A Fundação Bienal de Arte Cerveira vai assinalar o Dia Internacional dos Museus com dias abertos nos dias 16 e 18 de maio, com um programa diversificado que inclui visitas orientadas, lançamentos de publicações e workshops. A entrada e participação nas atividades será gratuita. O presidente da Fundação Bienal, Rui Teixeira, destaca a importância desta abertura ao público como reforço da missão do museu. O Dia Internacional dos Museus é um momento fundamental para reforçarmos a relação do museu com a comunidade. A entrada gratuita e a diversidade de propostas refletem o compromisso da Fundação Bienal com a acessibilidade cultural e com a valorização da criação contemporânea, refere Rui Teixeira. No dia 16 de maio, o programa tem início às 15 horas e às 16 horas decorrerá o lançamento do catálogo da exposição. Já no dia 18 de maio, terão lugar durante a manhã ações de mediação. Entre as 14 e as 17 horas decorre, nas oficinas do Museu Bienal Cerveira, a ação de curta duração, Cianotípia, orientada por Luísa Rodrigues. Campanha de recolha de alimentos, Banco Alimentar contra a Fome. O município de Nova Cerveira lança este apelo: ajuda a encher cabazes e corações. Sê voluntário. Dia 30 e 31 de maio. A Câmara Municipal convida a população a participar como voluntário ou voluntária através do Banco Local de Voluntariado de Vila Nova Cerveira, colaborando nos supermercados aderentes na recolha de bens alimentares. As funções passam por apoiar na sensibilização dos clientes e na recepção dos donativos, integrando os turnos de voluntariado organizados. A participação de cada um é fundamental para o sucesso desta campanha e para reforçar a resposta social junto da nossa comunidade. Inscrições, Banco Local do Voluntariado, @cm-bernacerveira.pt. Indique o dia e horário preferencial e contacto telefónico. Friestas celebra os sabores da Raia Minhota com um fim de semana de gastronomia e tradição. Freguesia de Friestas, em Valença, recebe em 16 e 17 de maio, próximo fim de semana, mais uma edição do Festival Sabores da Raia, um dos encontros gastronómicos mais emblemáticos da Raia Minhota, prometendo dois dias repletos de sabores tradicionais, animação popular e convívio transfronteiriço. O certame volta a afirmar-se como um ponto de encontro entre o Minho e a Galiza, reunindo gastronomia típica, produtores locais, música ao vivo e tradições culturais que celebram a identidade raiana. No sábado realiza-se igualmente o quarto passeio de clássicos Sabores da Raia, iniciativa que levará as viaturas antigas a percorrer alguns dos locais mais emblemáticos de Friestas. É uma organização da Junta de Freguesia de Friestas e da Câmara Municipal de Valença, com o apoio do Rancho Infantil e Juvenil de Friestas. O festival assume-se como uma montra privilegiada da cultura, gastronomia e hospitalidade do Minho transfronteiriço. GNR quer usar helicópteros para fazer vigilância em dias de risco elevado. A GNR quer utilizar helicópteros da Força Aérea para reforçar a vigilância em dias de risco elevado de incêndio rural. O comandante-geral da GNR, Rui Veloso, considera que a vigilância aérea permite controlar mais facilmente zonas florestais e admite que essa foi uma falha identificada no ano passado. A decisão depende ainda da Força Aérea e da Proteção Civil, mas a GNR espera avançar com esta medida já este ano, complementando o trabalho feito no terreno e com drones. Agora a fechar. A invasão dos 120 pavões na Itália. Uma charmosa vila turística italiana chamada Punta Marina está a viver um autêntico caos. A localidade foi totalmente invadida por mais de 120 pavões que andam à solta pelas ruas. Caos no trânsito. As aves decidiram que as estradas são deles e param o trânsito quando querem. Os pavões olham para o próprio reflexo na pintura brilhante dos carros, acham que é um rival e atacam os veículos à bicada, destruindo a pintura. O brilho noturno destas aves está a deixar a população à beira de um ataque de nervos. A vila está literalmente partida ao meio. Metade dos moradores exige a expulsão imediata das aves, a outra metade acha os animais fofos e quer que eles fiquem. A situação atingiu o pico de contestação com a chegada da época de acasalamento das aves, o que intensificou os gritos noturnos e os comportamentos territoriais agressivos contra os carros. Os canais de televisão italianos como a Rai Play e a Mediaset e as agências internacionais como a AP News enviaram equipas de reportagem ao local para filmar o caos. Em Portugal, meios como a SIC Notícias também partilharam as imagens das aves a passar pelas praias e varandas. Pois é, a invasão dos 120 pavões que, de facto, está a preocupar muitos, mas outros acham esta invasão interessante. Eu fico por aqui, desejo-lhe uma ótima quinta-feira, volto em próximas edições.
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1: Museu Bienal Cerveira assinala Dia Internacional dos Museus com entrada gratuita e programa especial.
2: Notícias com Rui Vaz Carpinteira.
1: A Fundação Bienal de Arte Cerveira vai assinalar o Dia Internacional dos Museus com dias abertos nos dias 16 e 18 de maio, com um programa diversificado que inclui visitas orientadas, lançamentos de publicações e workshops. A entrada e participação nas atividades será gratuita. O presidente da Fundação Bienal, Rui Teixeira, destaca a importância desta abertura ao público como reforço da missão do museu. O Dia Internacional dos Museus é um momento fundamental para reforçarmos a relação do museu com a comunidade. A entrada gratuita e a diversidade de propostas refletem o compromisso da Fundação Bienal com a acessibilidade cultural e com a valorização da criação contemporânea, refere Rui Teixeira. No dia 16 de maio, o programa tem início às 15 horas e às 16 horas decorrerá o lançamento do catálogo da exposição. Já no dia 18 de maio, terão lugar durante a manhã ações de mediação. Entre as 14 e as 17 horas decorre, nas oficinas do Museu Bienal Cerveira, a ação de curta duração, Cianotípia, orientada por Luísa Rodrigues. Campanha de recolha de alimentos, Banco Alimentar contra a Fome. O município de Nova Cerveira lança este apelo. Ajuda a encher cabazes e corações. Sê voluntário. Dia 30 e 31 de maio. A Câmara Municipal convida a população a participar como voluntário ou voluntária através do Banco Local de Voluntariado de Vila Nova Cerveira, colaborando nos supermercados aderentes na recolha de bens alimentares. As funções passam por apoiar na sensibilização dos clientes e na recepção dos donativos, integrando os turnos de voluntariado organizados. A participação de cada um é fundamental para o sucesso desta campanha e para reforçar a resposta social junto da nossa comunidade. Inscrições, Banco Local do Voluntariado, @cm-cerveira.pt. Indique o dia e horário preferencial e contacto telefónico. Friestas celebra os sabores da raia minhota com um fim de semana de gastronomia e tradição. Freguesia de Friestas, em Valença, recebe em 16 e 17 de maio, próximo fim de semana, mais uma edição do Festival Sabores da Raia, um dos encontros gastronómicos mais emblemáticos da raia minhota, prometendo dois dias repletos de sabores tradicionais, animação popular e convívio transfronteiriço. O certame volta a afirmar-se como um ponto de encontro entre o Minho e a Galiza, reunindo gastronomia típica, produtores locais, música ao vivo e tradições culturais que celebram a identidade raiana. No sábado realiza-se igualmente o quarto passeio de clássicos Sabores da Raia, iniciativa que levará as viaturas antigas a percorrer alguns dos locais mais emblemáticos de Friestas. É uma organização da Junta Freguesia de Friestas e da Câmara Municipal de Valença, com o apoio do Rancho Infantil e Juvenil de Friestas. O festival assume-se como uma montra privilegiada da cultura, gastronomia e hospitalidade do Minho transfronteiriço. GNR quer usar helicópteros para fazer vigilância em dias de risco elevado. A GNR quer utilizar helicópteros da Força Aérea para reforçar a vigilância em dias de risco elevado de incêndio rural. O comandante-geral da GNR, Rui Veloso, considera que a vigilância aérea permite controlar mais facilmente zonas florestais e admite que essa foi uma falha identificada no ano passado. A decisão depende ainda da Força Aérea e da Proteção Civil, mas a GNR espera avançar com esta medida já este ano, complementando o trabalho feito no terreno e com drones. Agora a fechar. A invasão dos 120 pavões na Itália. Uma charmosa vila turística italiana chamada Punta Marina está a viver um autêntico caos. A localidade foi totalmente invadida por mais de 120 pavões que andam à solta pelas ruas. Caos no trânsito. As aves decidiram que as estradas são deles e param o trânsito quando querem. Os pavões olham para o próprio reflexo na pintura brilhante dos carros, acham que é um rival e atacam os veículos à bicada, destruindo a pintura. O brilho noturno destas aves está a deixar a população à beira de um ataque de nervos. A vila está literalmente partida ao meio. Metade dos moradores exige a expulsão imediata das aves, a outra metade acha os animais fofos e quer que eles fiquem. A situação atingiu o pico de contestação com a chegada da época de acasalamento das aves, o que intensificou os gritos noturnos e os comportamentos territoriais agressivos contra os carros. Os canais de televisão italianos como a Rai Play e a Mediaset e as agências internacionais como a AP News enviaram equipas de reportagem ao local para filmar o caos. Em Portugal, meios como a SIC Notícias também partilharam as imagens das aves a passar pelas praias e varandas. Pois é, a invasão dos 120 pavões que, de facto, está a preocupar muitos, mas outros acham esta invasão interessante. Eu fico por aqui, desejo-lhe uma ótima quinta-feira, volto em próximas edições.
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